0: medalha.
1: Prepara-se agora do São, cobrou para a primeira e mandou a bola na meta, pula a peneca, meteu gol!